0: dio resultado.
1: Eu vou lhe explicar por que eu uso óculos escuros. Quem não tem colírio usa óculos escuros. É a mesma coisa de quem não tem cão caçar com gado, aquele negócio. Fazer um pedacinho aqui. Vamos lá, meninada.